enquanto o povo de Angola não estiver unido, a luta continua. A vitória é certa.

0: é o meu marido. Deram-lhe como desaparecido em combate. Estou à procura dele já há um ano.
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